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aqueles silêncios e palavras da agonia são duros. Agora, Jeremias faz isto quase ao longo de cada revés que vai tendo. Como se não soubesse, como se achasse que ia sempre correr tudo bem, não é? Mas não corre. Ora,

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0: Bom dia, vamos para as notícias em cadeia com a Renascença.
1: De manutenção e melhoria da rede elétrica Maria João Costa.
2: As intervenções têm quase todas hora prevista para a madrugada de Viseu a Beja, de Lisboa a Coimbra, passando por Leiria, há 112 interrupções previstas. Se vive, por exemplo, em Loures, o corte será nas freguesias de Camarate, Unhos e Apelação, das 6 da manhã ao meio-dia. Já em Lisboa será Arroios a ficar às escuras, das 5 da manhã às 11 da manhã. Se a sua morada for em Viseu, há 23 locais que vão ficar sem luz de manhã entre as 7 e as 8 da manhã. Em Coimbra há 15 freguesias do centro da cidade, sem energia das 8 da manhã às 12. No Conselho do Bom Barral, a freguesia da Roliça ficará sem luz entre as 7 da manhã e as 11. No Alentejo, Admira, São Teutónio e Beja terão cortes entre as 7 da manhã e as 11. Na página da E-Redes pode conferir se o seu código postal será abrangido.
1: A E-Redes prevê que a eletricidade esteja restabelecida em todas estas localidades até ao meio-dia. Começa dentro de meia hora, mais de 700 pessoas vão mergulhar no mar da Foz do Douro este domingo para tirar o diabo do corpo. O cortejo dos trajes de papel de São Bartolomeu volta a encher as ruas antes do Banho Santo. Cláudia Brava, presidente da União de Freguesias de Aldoar, Foz do Douro e Negogilde, diz que há famílias inteiras envolvidas.
3: Este ano temos mais de 700 pessoas a desfilar, nunca tivemos tantas pessoas. Temos uma menina de um ano a desfilar até aos 90 e depois, no fazer os fatos, temos famílias inteiras, temos voluntários, temos muitas pessoas que ao longo de meses se dedicam todos os dias à noite a construir este cortejo.
1: Cláudia Bravo, ouvida por Jaime Dantas. Termina esta manhã a Universidade de Verão do PSD. O Primeiro-Ministro vai falar sobre educação e prometeu novidades. Luís Montenegro esteve em direto com os alunos na passada quinta-feira, altura em que referiu que neste encerramento dar conta das reformas para o setor, encerramento que acontecerá por volta do meio-dia. Em Setúbal termina também hoje a convenção do Bloco de Esquerda. O coordenador nacional José Manuel Pureza vai encerrar a rentrée do partido, que tem mantido críticas à Segurança Social e também à Constituição. No futebol, o Futebol Clube do Porto venceu por 3-0. O Académico de Viseu, André Silva, Gabri Veiga e também William Gomes marcaram ainda na primeira parte. Mundiais de canoagem na Polónia. Fernando Pimenta vai tentar a dobradinha em K1, 5000, no qual tem sido de resto pódio regular. O Patriarca de Lisboa preside este domingo uma vigília de oração pela paz na Ucrânia. Está marcada para as 5 da tarde no Mosteiro dos Jerónimos. É promovida pela Capelania da Igreja Greco-Católica Ucraniana e também pela Embaixada da Ucrânia em Portugal.
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7: Com Dina Isabel e Oscar Daniel.
8: Vamos estar juntos até às 11 e daqui a pouco recebemos o Padre Paulo Franco.
7: É verdade, para responder a mais uma pergunta, lembro que neste mês de agosto estamos a recuperar algumas das respostas que deu ao longo do ano, porque de certeza absoluta que houve muita gente que não ouviu, e quem ouviu vai recordar que é o nosso caso. Eu estive a ouvir de novo e havia coisas que já não me lembrava.
8: Já agora convém também dizer, se tiver dúvidas ou questões sobre fé, pode enviar a
7: pequenas
8: sua
7: grandes coisas aqui Daniela na agência, esta hora, como é habitual, Oscar Daniel.
8: Recebemos o Padre Paulo Franco para nos...
7: Estava a ver. Tinha esquecido. É isso mesmo. A música agora na Renascença com o Filipe.
9: Cá estamos nós nesta manhã de domingo, sempre de forma tão boa, tão agradável, porque estamos consigo, que nos escuta, e por causa de si, que nos envia as suas perguntas.
7: E tenho aqui mais uma.
9: É isso mesmo.
7: Vamos aqui à primeira pergunta que vem. A primeira pergunta, não. À pergunta que vem da Célia Matias e que diz o seguinte. Bom dia, Padre Paulo. Não é um bocado estranho que as pessoas da mesma família

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14: A editora espacial, responsável pela carreira de Lucas e Matheus Júnior em Portugal, foi uma das primeiras a se manifestar, expressando profunda tristeza e destacando o legado do artista. Diversos músicos e personalidades, como João Baião, Cláudia Nayara, Zé Amaro, Telmo Miranda, Irã Costa e Rebeca, reagiram à triste notícia, prestando suas homenagens nas redes sociais.
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15: 9:06.
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